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2: 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Santa Marta de Penaquião, Vila Portuguesa, com certeza. 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

0: 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São 7 horas da manhã.
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0: 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Bom dia, são 8 horas da manhã.
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0: 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Bom dia, são 9 horas.
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0: 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Bom dia, são 10 horas da manhã.
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0: 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Santa Marta de Penaquião é uma vila portuguesa do distrito de Vila Real, da região norte, da sub-região do Douro e da antiga província de Trás-os-Montes e Alto Douro. 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Visita esta região transmontana. A mesma situa-se a norte do Rio Douro e a meia dúzia de quilómetros do mesmo. Santa Marta de Penaquião, Vila Portuguesa, com certeza. 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
1: Bom dia, são 11 horas.
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Olá, bom dia, caros ouvintes da Rádio Clube de Santa Marta, convosco, como sempre, à quarta-feira. Isabel Marouce, está muito frio hoje, está um vento frio, mas está sol. Estamos perto da Páscoa, Semana Santa, por isso desde já desejo que passem uma semana feliz e uma Páscoa ainda mais feliz, que possam sorrir e tenham paz, saúde, que é o mais importante. E para começar, o primeiro poema será de 2012 e diz assim: sou como sou, e se nasci assim foi porque alguém me sonhou. Sou poeta e sinto uma a uma cada letra. A escrever sou feliz e posso dizer tudo o que sempre quis. Gosto ou não gosto de ti, tudo posso transmitir aqui. Num poema de amor, um mundo meu sonhador, no arder de uma paixão, a chama, o carinho, a ilusão. No calor de uma amizade, a alegria, o sorriso, a verdade. Sou o que sou, porque alguém em mim acreditou. Sou feliz a escrever, porque sei que ainda há quem goste de ler. E nas minhas palavras escritas com emoção, ainda encontro consolo e paz para o coração. Sou no fundo o que cada um quis que eu fosse. Para uns talvez dura e fria, para outros, terna e doce. Sou o que cada amizade moldou. Sou feliz ou triste, mas sou o que sou. Porque cada um de vocês me fez assim ser. Ser assim. Em cada coração, há um pouco de mim. Dou apenas o que tenho de melhor. Dou carinho, amizade, sorrisos e amor. Dou apenas o que cada um merecer. E em troca, apenas não quero sofrer. E a escrever, sou o que quiser ser. O que achas que sou tu que estás a ler? Nas tuas palavras me quero rever. E este foi um poema de 2012, mas sempre atual. E vamos continuar com o do mesmo ano. Queria escrever algo que ninguém mais escrevesse, algo que jamais fosse esquecido, que um a um cada coração tocasse.

e por todos fosse compreendido. Mas na simplicidade do meu escrever, escrevo apenas o que me vai no coração, desejando que quem isto possa ler tenha sempre saúde, alegria e paixão. Saúde para levar a vida, alegria para a enfrentar e paixão para encontrar saída quando a alegria faltar. Porque paixão é a força que arranca sempre um sorriso. É aliada à saúde e aliada à saúde à alegria que é preciso para viver a vida. Tenha as quedas que tiver, se houver paixão à saída, para nos voltar a erguer. Paixão por música, poesia ou até por uma pessoa. É sempre algo positivo. É sempre uma coisa boa. A minha paixão é escrever. Faço com dedicação. E desta forma singela, dou à vida outra emoção. Seja ou não a rimar, faço espontaneamente, tentando trazer coisas boas sempre para toda a gente. Vou terminar de escrever. Não quero cansar ninguém. Que tenha uma boa semana e o melhor que a vida tem. E agora, avançamos para 2014. A vida é um ciclo no qual andam à roda todas as estações do ano. Há dias em que é inverno, sentimos o frio da saudade, a chuva cai nos nossos olhos pelas mais diversas razões. E só nos apetece estar no quentinho, isolados de tudo. Outras vezes é outono. Voam pela nossa mente as folhas das recordações de mil cores e fazem-nos reviver certas emoções e outros tantos sabores. Que ora nos alegram, ora nos trazem melancolia. Outras vezes ainda é verão, é felicidade. Tudo parece estar bem, sentimos-nos felizes com o sol a brilhar no nosso olhar e a aquecer-nos com o carinho de quem nos rodeia. E ainda há dias também que nos sentimos na primavera, rodeados de flores de mil cores que podemos vislumbrar e ficar inebriados pelo seu perfume. Não sei qual é a estação que neste momento passa na tua vida, mas lembra-te que em qualquer uma delas, até no pior dos invernos, o sol pode brilhar e voltar a dar alegria à tua vida. Muita força, conta comigo sempre. Faz alguém sorrir todos os dias, mas não te esqueças de sorrir também. Porque entre tristezas e alegrias, tu próprio também és alguém. Não deixes que ninguém apague o teu sorriso, não deixes que te façam pensar que não é preciso. É preciso e precioso, e ninguém tem o direito de o apagar. Por mais que seja a tua dor, nunca deixes de lutar, porque o teu sorriso pode fazer outro alguém sorrir e até levantar do abismo quem à tua frente cair. E agora o próximo poema é de 2018. E quando o escrevi, cantava assim. Há muito, muito tempo tu e eu nos encontramos e a nossa

0: E este foi um poema dedicado ao meu amor, ao meu marido, em 2018. O próximo poema foi dedicado ao meu pai. Fez anos recentemente, no mês de fevereiro. E diz assim: dele herdei o gosto pelas rimas e pelas canções, a cor dos olhos e talvez o sangue que bombeia os nossos corações. É dar-nos a melodia que as quadras não demoram a sair. Podemos ser de poucas falas, mas sabemos o que o coração está a sentir. Somos filha e pai, e mesmo não sabendo um do outro, tenho a certeza que entre nós há uma forte ligação. E contando mais um ano de vida de altos e baixos, intensamente vivida, desejo-lhe o melhor do mundo, do fundo do coração. Hoje escrevo para ti que me lês nas linhas e fora delas, que sentes nas minhas letras descritas aqui o poder de todas as cores com que te pincelas. Hoje escrevo para ti que sentes como eu sinto, e percebes que não minto nas linhas que gostas de ler, para ti que és capaz de acreditar, de me entender sem me julgar, e de mim como poeta não te vais esquecer. Hoje escrevo para ti, que nas minhas letras te reconheces, e lendo só uma vez já não me esqueces. A marca que deixo no teu coração, essa marca que quero seja positiva, para as tuas dores alternativa, para sentires nova emoção. Hoje escrevo para ti, que quero ver sorrir no teu sorriso sentir, que escrever poesia vale a pena, por deixar um brilho no teu olhar, deixando a palavra amar preencher a tua alma plena. E porque é primavera, o poema que segue diz assim: uma flor, uma pequena flor, que se abriu e para mim sorriu. És tão simples e tão frágil à vez, mas resististe ao frio que se viu já fez. Violeta é a cor que te cobre. Como foste nascer em terreno tão pobre, e estás alegre como quem é soleiro, ao teu encanto é impossível resistir. Pequena flor, bela e frágil flor, na simplicidade me fizeste sorrir. Teu exemplo de coragem e amor faz-me acreditar e nunca desistir. Olhei para ti e meu olhar brilhou. Deus é assim, luz que nunca se apagou. Pequena flor, continua a sorrir. Dá teu amor, incentiva a não desistir. Quero ser forte como tu, resistindo ao frio, sorridente ao céu azul, e animar quem por mim passar, com um brilho, com um sorriso e um brilho no olhar. Mesmo nascida em terra agreste, consegues ter um brilho de celeste, como se fosses enviada por Deus para inspirar os poemas meus. Obrigada, meu Deus e Senhor, pela beleza simples que é o teu amor.
1: E agora um poema sobre o sol, esse astro que eu gosto tanto. O sol está quentinho, que abraço de carinho estou agora a receber. Talvez quente mais, e depois haja ais por este sol me aquecer. Mas depois do vento frio que ontem se fez sentir, torna-se um desafio a este sol quentinho resistir. Aquece, sol, aquece, as almas pelo frio geladas. Derrete a neve e a geada que as congela. Faz com que todas as pessoas se sintam amadas, mesmo que não sejam princesas como a Cinderela. Brilha, sol, brilha, e aquece os corações. Faz-nos sentir com teu brilho mil e uma emoções. Abre em nós um sorriso que se prolongue pela vida fora, que todas possam sorrir mesmo depois de ir embora. Brilha, sol, brilha, que os teus raios sejam luz no nosso caminho, e que ele seja tecido de amor, saúde, paz e carinho. Dócil é o seu olhar, rezo para estar sempre aqui. Mimos gosto de lhe dar, falo da minha Nini. Sol é para mim a brilhar, lágrimas não vão cair. Silêncio não, mas beijinhos e abraços, na hora de ir dormir. Este foi um pequeno poema escrito à minha filha mais velha em 2015, que agora se traduz também para a pequenina, que por esta altura tem mais ou menos a mesma idade. E agora, o próximo poema é 2024, e é a resposta a um desafio cujo título era Sociedade que tanto nos domina. Hoje em dia estamos dominados por uma sociedade consumista. Os anúncios fazem saltar-nos coisas à vista e tantas vezes vamos na canção do bandido. Compramos às vezes sem precisar, apenas porque nos levam a comprar e por um qualquer engodo nos ter iludido. Essa mesma sociedade que depois critica as nossas ações, mas já devíamos saber que quem vê caras não vê corações. E nem tudo o que vemos é pura realidade. Hoje em dia inventam-se mil e uma invenções, umas que dão certo, outras são armações que nos levam a perder a serenidade. Não nos deixemos iludir por tudo o que nos rodeia. A falta de consciência é uma coisa tão feia, mas se a ilusão é boa, nem damos por isso. Procuremos escolher o que é melhor para nós, não seguindo a ilusão de qualquer voz, mas tendo presente aquilo que realmente é preciso. A sociedade não deve dominar-nos. Somos bem capazes de pensar sozinhos. Fazer a coisa certa nem sempre é fácil, mas não percamos os nossos pergaminhos. As linhas que nos cosem devem ser firmes e as ideias que nos impingem não nos devem corromper. Procuremos ser felizes com aquilo que temos. Não deixemos que a sociedade nos faça sofrer. E tantas vezes somos iludidos e depois desiludidos. Vamos agora a 2021. Dizem que não há sábado sem sol, mas hoje estava difícil de aparecer. E ele faz-me tanta falta, para me fazer sorrir, para me aquecer. Como podem os dias serem tão diferentes, uns cheios de luz, outros de escuridão, uns tão frios, outros quentes? Serão como o bater do coração, ora ligeiro, ora compassado, ora triste, ora apaixonado. Já por isso existe a noite e o dia, e na noite a lua tem companhia. Nem sempre está tudo à nossa maneira, mas assim é a vida, quer se queira, quer não queira. Pois é, temos sempre a noite e o dia, o sol e a chuva, o frio e o calor, e nunca sabemos o que vai ser o amanhã. O sol entra pela minha janela e vem-me abraçar. Agradeço o abraço quentinho que com carinho me vem dar. Ele sabe perfeitamente como me fazer sorrir, como gosto sempre do seu abraço sentir. No céu há nuvens a fazer o dia escurecer. Talvez o sol vá embora, talvez comece a chover. Mas enquanto o sol brilha, o seu abraço vou aproveitar. Não há melhor maneira da semana começar. Transmite energia, aumenta a alegria, dá outra cor à vida. Gosto do seu calor, como gosto de te ver. Gosto do seu calor, de pelo seu amor ser surpreendida. Como és lindo, sol, como gosto de te ver. Anda sempre a abraçar-me, cá estarei para receber. O teu abraço quentinho, que me faz sempre sorrir. É bom ter-te como amigo, e o teu abraço sentir. E este foi um poema de 2017, como tantos outros dedicados ao sol, que tantas vezes vos leio. E agora vamos a 2025. Durante a vida, há momentos bons e menos bons. Depois, tudo depende do espaço que lhe damos, do estado de espírito em que ficamos, daquilo que deixamos ou não que nos atinja, da nossa capacidade de ser ou não alguém que finja. Às vezes estamos mal e não dá para disfarçar. Outras esboçamos sorrisos quando lágrimas querem saltar. E tem dias que somos genuinamente felizes, porque da vida somos sempre eternos aprendizes. Se tem dias que queremos deixar tudo sem olhar para trás, tem outros que o abraço pequenino de tudo suportar nos faz capaz. Temos de ser capazes de viver da melhor maneira possível. Porque a vida, essa coisa difícil e estranha, pode ser incrível.
0: Mas para isso temos que acreditar que isso é possível e não desistir ao primeiro impacto, ao primeiro erro, à primeira queda. Apenas continuar. Amo-te pelo que és, mas essencialmente pelo que juntos podemos ser. Amo-te sem quês nem porquês. E com todas as imperfeições que possas ter. Porque não somos perfeitos, mas entre os altos e baixos da vida conseguimos vencer. Juntos sabemos escalar montanhas, desbravar planícies e olhar o mar com olhos de ver. Lado a lado, dia após dia, sei que somos capazes de fazer acontecer. Eu serei a tua âncora e tu o meu porto de abrigo, razão de viver. Juntos nenhuma onda fará nosso barco estremecer. E ainda que a maré suba, mãos firmes no leme iremos ter. E se o vento soprar e o frio nos fizer tremer, é no abraço um do outro que iremos aquecer. Porque os teus braços sempre me irão proteger. E ultrapassando cada obstáculo juntos, iremos receber tudo o que a vida tiver reservado a nos oferecer. Dispostos a cada lição, unidos, podermos aprender. E este foi um poema de 2022. E o próximo também de 2022 tem como título Amor ao Próximo. Quando falamos de amor, fica difícil explicar. É um sentimento maior, é complicado amar. Amar é dar sem esperar receber, ajudar quem está por perto, ouvir quem está a sofrer, porque saber dar a mão, ou talvez um abraço, talvez, sem haver explicação. Nem precisar de porquês, é também uma forma de amar, de saber nosso amor partilhar. Não falo daquele amor dirigido àquele alguém especial. Falo de amor em geral. Porque olharmos para o lado e podermos fazer alguém sorrir, também é considerado um amor ao próximo sentir. Olharmos com carinho, escutarmos com atenção, perdermos um minutinho para aquecer aquele coração. Pode ser tudo no nada de alguém que alguém pode ter e pode certamente a diferença fazer. E o próximo poema fala de borboletas. Hoje o sol devolve umas borboletas e o prazer de as poder fotografar. Vem mais vezes trazer-mas de asas abertas e poder sorrir, podendo-as olhar. É tão mais bonito poder dar um passeio, ver as flores e admirar o sol a brilhar. Pegar no telemóvel, tirar fotografias, para estes momentos mais tarde a recordar. Quando a chuva voltar a cair e o sol nos vier roubar, olhando, podemos sorrir até que ele possa voltar. E o próximo poema fala de amizade. A palavra amizade tem um grande significado. É estar presente, é estar ao lado. É não sentir necessidade de falar todos os dias, mas estar lá sempre, como as estrelas nas noites frias. É não ver, mas saber com quem se pode contar. Para não pôr a sorrir, para nos pôr a sorrir ou limpar as lágrimas do olhar. É ter a palavra certa, o abraço na voz que alerta, o sorriso num simples olá. É ter com quem desabafar, nas tristezas, quem nos confortar, até na hora mais má. Amizade é um amor diferente, dos que está longe, mas nunca ausente, quando vive no nosso coração, quando acolhe, quando ampara. Amizade é beleza rara. É carinho e motivação. Obrigado pela tua amizade, me servir de inspiração. E o próximo poema foi escrito em 2020, num dia dos namorados, e diz assim: Oh meu amor, quero ser feliz contigo, és o meu porto de abrigo, minha eterna inspiração. Oh meu amor, sem ti ando à deriva, é o amor que me motiva a escrever esta canção. Por ti canto, por ti choro, por teu amor eu imploro, e a Deus, Senhor, por ti oro, para te ver a sorrir. Por ti luto e por ti ganho, porque o amor não me é estranho, e teu olhar em mim estranho, entranho, é só a ti que quero sentir, é a ti que quero ver feliz, de ti não vou desistir. E o amor? O amor não é só hoje. O amor é todos os dias. É saber amar nas tristezas, como se ama nas alegrias. O amor não são só rosas, beijos, carícias, aquele abraçar. O amor é também saber os espinhos das rosas contornar. O amor também é sentir ciúme, também é no peito doer. O amor não é só coisas boas, não tem apenas prazer. O amor é um jardim que deve ser bem cuidado para que as ervas daninhas não cresçam por todo lado. O amor é um sentimento que não se restringe ao amar. O amor não é um momento, é todos os segundos saber cuidar. O amor é dia após dia, caminhar sempre, lado a lado, sabendo que ainda que estejamos sozinhos, há alguém para ser abraçado. Alguém que a cada momento, até na maior discussão, não deixa morrer esse sentimento dentro do seu coração. Porque amar não é ser perfeito, nem buscar a perfeição. Amar é perceber o jeito, sabendo agir em cada ocasião. Amar é viver no pensamento, ainda que a alma possa doer. No amor também há tormento, o amor também faz sofrer. Por isso, o amor é complicado, mas fala-se de amor em todo lado. Às vezes nem se sabe o que se está a dizer. Para falar de amor, tens de amar e ser amado. Sentir naquele abraço que dará resultado. Que para saber amar, deves saber viver. E depois deste poema de 2019, um de 2017, que também fala de amor. Nas asas o amor quer voar, às estrelas poder alcançar, até as estrelas poder alcançar. Construir nas nuvens o meu castelo, para guardar tudo o que tenho de mais belo. À volta, plantaria rosas de mil cores, para no seu perfume me inebriar, noutro canteiro perfeito de amores, que não me cansaria de olhar. E em cada cantinho desse castelo, cada sonho poderia realizar. No rosto, pôr o meu sorriso mais belo, tendo um brilho sempre especial no olhar. Poderia ter sempre abraços de puro amor, beijos doces de ternura e paixão. Ter sempre do sol comigo o seu calor, de amizade e amor encher meu coração. E se chovesse, que chovesse ternura, para que me molhassem gotas de doçura. E se o vento soprasse, que fosse de feição, trazendo bons sentimentos para dentro do meu coração. E se o nevoeiro cegasse o meu olhar, que a mão do amor me pudesse guiar, e tudo seria perfeito. Construído ao meu jeito, mas não sendo bem assim, que haja sempre amor em mim. E em 2017 também, no Dia dos Namorados, escrevi o seguinte poema. Dizem que anda por aí à solta a seta do cupido, feliz daquele que por ela ser atingido. Ficará naquele estado a que chamam paixão, em que parece no peito não caber o coração. Aquele estado em que tudo é mais, bem mais colorido, em que tudo na vida parece fazer sentido. Aquele estado em que até nas nuvens conseguimos caminhar, em que até nas noites mais escuras parece haver luar. Um estado de encantamento, onde qualquer sentimento parece pura magia, onde o mais simples olhar parece fazer sonhar e dar brilho ao outro dia, outro brilho ao dia. Um estado onde cada minuto longe parece uma eternidade, e cada momento perto leva depois à saudade. Um estado onde o sonho é algo permanente, e quando correspondido, nos deixa mais que contente. Se te sentires assim, acredita, foste atingido. Acertou, encha-me em ti a seta do tal cupido. E hoje, para terminar, como a Páscoa está a chegar, e embora seja dia das mentiras, o que vou dizer não é mentira nenhuma, desejo a todos uma excelente Páscoa. Que vivam com alegria estes momentos e sejam felizes sempre. E este poema foi escrito em 2013. Nessa altura estava a chover. Este ano esperemos que não esteja. Mas dizia assim: nesta Páscoa, que embora chuvosa não pode deixar de ser doce, envio-te, rebuçados de carinho e sorrisos, amêndoas coloridas. De amor e amizade, doces carregados de paz e alegria e bombom de saúde e felicidade. Enfim, quero oferecer apenas coisas boas e desejar um tempo pascal feliz, com tudo o que cada um de vocês sempre quis. Se estão em baixo, que renasça a esperança no vosso coração. E se estão bem, que sejam sempre felizes, sem exceção. Um beijinho. E é assim que me despeço hoje. Até à próxima quarta-feira. Passem uma Páscoa muito feliz. Tudo de bom. E fiquem com a vossa rádio, a Rádio Clube Santa Marta.

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2: 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São 12 horas.
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0: 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Boa tarde, são 13 horas.
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1: Boa tarde, são 14 horas.
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2: Estou tendo um prazer enorme, uma alegria muito grande estar recebendo aqui um irmão, um amigo meu. Eu diria para o Brasil que ele é o mais amado de todos os brasileiros aqui. Amado Batista, meu irmão, obrigado por estar aqui conosco, viu?
3: Meu irmão, obrigado a você pelo convite. É uma honra estar aqui na sua casa fazendo esse DVD com você, participando. Prazer enorme. Você é um grande amigo de muito tempo.
2: É que veio os meus amigos. Você faz parte dessa história. Me ensinou muito. Meu mestre, meu chefe.
3: E aprendi muito com você também.
2: A gente sempre aprende um com o outro, né? É verdade. Então vamos cantar?
3: Bora!

0: Obrigado, amado Batista.
1: Agradecer, Frank.
0: Que bom, muito prazeroso recebê-lo aqui, prazer, viu? Ilustrou muito essa festa.
1: A honra estar aqui.
0: É nossa. Obrigado.
1: Obrigado.
0: Valeu.
1: Obrigado.

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0: 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Boa tarde, são 15 horas.
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0: 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Boa tarde, são 16 horas.
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1: 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Olá Viva, são 17 horas.
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0: 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São 18 horas.
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1: 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São 19 horas.
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0: 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Boa noite, são 20 horas.
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Olá para todos, muito boa noite. Passam neste momento cerca de 10 minutos, depois das 20 horas. Ora bem, sejam todos bem-vindos à edição do programa Despedidos, referente a esta quarta-feira, dia 8 de julho do ano 2026. Ora bem, já sabe que o programa Despedidos está consigo entre as 20 e as 21 horas. Um programa que conta assim com a patrocinadora habitual, Loja da Rainha, com a gerência assim de Fátima Ferreira, uma produção da Rádio Clube Santa Marta e uma locução de Damásio Ribeiro. Ora bem, agora convido os nossos ouvintes a participar através da nossa linha telefónica 9154-50124, até bem pertinho das 21 horas. Ora bem, participar tem que dizer uma frase, caso que não saiba, não se preocupe com isso, nós damos aqui a ajuda completa. A frase é a seguinte: Loja da Rainha de Rosqueiros, número 184, em Acedo, Baião. Portanto, esta frase acessa assim ao nosso programa de despedidos.

cerca de 12 minutos, assim para lá das 20 horas, despedidos até para pertinho das 20 horas, o programa 5, a apresentação de Damásio Ribeiro. Também pode participar até para pertinho das 20 horas.

0: e 13 minutos, depois assim das 20 horas até às 21 horas, o programa é todo seu, discos pedidos. Ora bem, vamos a partir assim para o primeiro ou primeiro ouvinte desta noite e vamos saber quem será o primeiro ou primeiro ouvinte então desta noite. Olá, muito boa noite.
1: Olá, boa noite.
0: Olá, muito boa noite. A primeira ouvinte desta noite. Isto não acontece diariamente, pois não? Na sua parte, não é?
1: Ainda ontem tentei três vezes e não consegui.
0: Pois é, às vezes é complicado, não é?
1: Tá, mas é bom.
0: É verdade. Ora bem, tenho o prazer de estar a falar com quem?
1: Com a Fátima de Sabrosa.
0: Dona Fátima de Sabrosa. Dona Fátima, está tudo bem consigo, com a família?
1: Sim, senhora
0: Márcia,
1: está tudo bem, obrigada.
0: Ora bem, o seu irmão já se encontra melhor?
1: Sim,
0: pronto,
1: sim, está a melhorar.
0: Rápido das melhores para ele, um grande abraço, está bem?
1: Obrigado, senhora Márcia, obrigado.
0: Ora bem, dona Fátima, e vamos assim à frase para esta noite?
1: Loja da Rainha, na Rua de Sequeiro, 184, Nascimento de Baião.
0: Muito bem, e agora o cantor para esta noite?
1: Uma música portuguesa à sua escolha.
0: Uma música portuguesa à minha escolha, muito bem, e é para dedicar a quem?
1: Olha, vai então, para toda a minha família, para todos os meus amigos, vai para a Dona Fátima, para o Sr. Manuel Ferreira e o restante família, para a Dona São e da Comieira e para o seu marido e restante família, vai para o Sr. Pedro e sua mãe e restante família, vai para a Dona Ana Cardoso, seu marido e filhote e restante família, vai também para todos os trabalhadores que lá trabalham com ela, também com a boa noite de descanso. Vai para o Sr. António Costa Almeida e sua esposa e restante família. Vai para tudo. Ah, e vai para o Sr. Damásio, não esquecendo, a Dona Lourdes, as suas filhas, o seu filho, a sua nora, os seus netinhos, os seus genros também. Uma boa noite para todos. E para todos os ouvintes e participantes, e até amanhã, se os quiserem.
0: Muito bem, Dona Fátima, desde já muito obrigado pela sua participação. Uma boa noite e até amanhã, se Deus quiser.
1: Até amanhã, boa noite, obrigado.
0: Obrigado a nós, boa noite. Ora bem, nosso ouvinte Fátima Santos de Sabrosa, primeiro ouvinte então desta noite, deixa livre a nossa linha 9154-50124. Vamos recordar esta música de Alfredo Soares, Queria Te Esquecer, Linda.

0: Pois assim, a voz de Alfredo Soares, queria te esquecer, linda, o primeiro pedido, chegamos assim de Sabrosa, da nossa ouvinte Fátima Santos. Ora bem, 19 minutos depois das 20, está às 21 horas de expeditos, assim um programa com a apresentação de Damásio Ribeiro, uma produção da Rádio Cruz da Marta, e conta-se com a nossa patrocinadora habitual, a Loja da Rainha, com a gerência assim de Fátima Ferreira. Ora bem, partimos para o telefone, olá, boa noite.
1: Boa noite, Damásio.
0: Olá, muito boa noite, tenho o prazer de estar a falar com...
1: Ana Cardoso, na Quinta de Valmião.
0: Ana Cardoso, da Quinta de Valmião. Muito bem, Ana Cardoso, está tudo bem consigo, com a família, com os colegas?
1: Está tudo ótimo, e Damásio também?
0: Também, obrigado. Ora bem, sabe a frase para esta noite?
1: Sim, sim, Damásio. Floresta Rainha, na Rua de Queiros, número 184, em Alcedo, Baião.
0: Muito bem, e agora o cantor para esta noite?
1: O cantor... Espera, deixa a critério, Damásio.
0: Pronto, quer música portuguesa, brasileira ou estrangeira?
1: Portuguesa. Não, mas hoje meto uma estrangeira, Damásio.
0: Quero uma estrangeira. Pronto, vamos buscar aqui uma estrangeira, sim, senhora. E é para dedicar a quem?
1: Oh, vou dedicar aqui a nós todos na Quinta de Valmião, para a minha mãe, para os meus filhotes, para a minha irmã Tânia, para o meu sobrinho Diogo e para o meu padrasto. Vou dedicar também para toda a gente que eu costumo mencionar quando se liga para a rádio. Espero dar mais para a Dona Lourdes com um beijinho muito grande e até amanhã, se Deus quiser.
0: Muito bem, Ana, desde já, muito obrigado, uma boa noite, cumprimentos ao pessoal, até amanhã, se Deus quiser, Ana.
1: Até amanhã e obrigado.
0: Para bem, nossa ouvinte Ana Cardoso da Quinta de Valmião, deixa livre a nossa linha telefónica 915450124, já está ocupado o nosso número, vamos ouvir os Dire Straits com este lindo tema, Oak of Light.

0: Pois é, a música dos Dire Straits, um pedido então chegamos da Quinta de Valmião, da nossa ouvinte Ana Cardoso, quando passam 25 minutos depois das 20. Ora bem, partimos para o telefone. Olá, boa noite. Olá, muito boa noite. Ah, sim, agora sim. Olá, boa noite.
1: Boa noite, Olá, boa noite.
0: Desculpa lá que eu não tinha marcado aqui, portanto, carregar no botão para pôr o ouvinte em linha, está bem?
1: Fica
0: as minhas desculpas. Ora bem, tenho prazer de estar a falar com quem?
1: Manuel Tuna, na Quinta de Valmião.
0: Olá, amigo Manuel Tuna, está tudo bem consigo?
1: Com está família? Tudo, está tudo, nada mal. Está tudo,
0: muito
1: está
0: bem.
1: Tudo.
0: Com os colegas também já sabemos que está tudo bem, não é? Por aí.
1: Está tudo,
0: apesar
1: está
0: do calor,
1: tudo bem,
0: é?
1: Está tudo bem. Não
0: apesar do calor, não é? Pois é.
1: É, o calor é que mata, nada mais que diz, há mais que um bocadinho, mas olha.
0: Pronto, mas é verdade.
1: É fruto do ano, olha.
0: Porque é verdade. Estamos que aguentar com este calor, não é, amigo Manuel Tuna?
1: É, pois.
0: Não há outro remédio, não há outro remédio.
1: Pronto. É, não há outro remédio.
0: Amigo Manuel Tuna, e sabe a frase para esta noite?
1: É, florista rainha na rua de Queiros, 184, em Cervaião.
0: Muito bem, e agora o cantor para esta noite?
1: Olha, queria ouvir um de Freire Irmão da Câmara.
0: Freire Irmão da Câmara, sim senhora. E é para dedicar a quem?
1: É para dedicar a todos eles aqui na Quinta de Valmião, para dedicar à Dona Fátima Feira, ao marido e à Santa Família. Para dedicar ao Pedro, à mãe, à Santa Família, para a família do Damásio, com uma boa noite e para todos que falam em nós e todos que falam para a rádio.
0: E é tudo?
1: É tudo, Damásio.
0: Muito bem, um forte abraço, uma boa noite, até amanhã, amigo Manuel Tuna.
1: Boa noite, até amanhã, Damásio, boa noite.
0: Boa noite. Ora bem, nosso amigo Manuel Tuna, da Quinta do Valmião, deixa livre a nossa linha telefónica, 9154-50-124, 27 minutos depois das 20, Frei Armando da Câmara, Jesus.

0: agora em 31 minutos, depois das 20, partimos mais uma vez para a linha telefónica. Vamos atender mais um ouvinte. Olá, muito boa noite.
1: Boa noite.
0: Olá, boa noite. Olha, minha esposa, não é? Para pedir a música, não é? Portanto, deixas primeiro ligar as pessoas e depois, quando vês que não há ninguém, portanto,
1: exatamente,
0: ligas, não é? Pronto, sim, faz muito bem. Ora bem, e sabes...
1: Há muita gente que já não ligo.
0: Pronto, pois, é verdade. Não gostas de estar muito a marcar o número, não é?
1: Não, não vejo os outros.
0: Faz muito bem. Ora bem, sabes a frase para esta noite?
1: Lojinha da Rainha, na Rua dos Queiros, número 184, em Cesveia.
0: Muito bem. E agora o cantor para esta noite?
1: Olha, o cantor pode ser uma outra escolha.
0: Queres música portuguesa, brasileira ou estrangeira?
1: Tanto faz, o que tu quiseres.
0: Vamos buscar uma música brasileira, está bem? Leandro Leonardo, pode ser? Pronto, vamos ouvir então o Leandro Leonardo para recordar estas lindas músicas de Leandro Leonardo. E a praticá-las a quem?
1: Praticar-te com um beijinho para o nosso Flávio, para a nossa Nora, para os nossos netinhos, com um beijinho para eles. Para a nossa Eva e para o Rafael, também com um beijinho para eles. Também para a nossa Diana, com um beijinho para ela. Para a dona Sona Pinheira, com o seu marido, também com um beijinho para eles. Também para a dona Adelaide, o senhor António e os seus filhos netinhos, também com um beijinho para eles. Para o senhor Pedro, para a sua mãezinha, também com um beijinho para eles. Para a dona Fátima de Sabrosa e para o seu irmão com as melhoras, também com um beijinho para eles. Para a dona Fátima, para o senhor Manelli, também com um beijinho para eles. E também para o seu filho Helder, para a sua esposa Juliana e restante família, também com um beijinho para eles. Também para o seu filho Pedro, para a sua esposa Daniela e também o restante família, com um beijinho para eles. E olha, para todos os ouvintes da Rádio Clube Santa Marta, para o senhor Agostinho, para todos.
0: Muito bem, e é tudo?
1: E até amanhã.
0: Pronto, um beijinho para ti e para a Diana e até logo, está bem?
1: Está logo.
0: Ora bem, nosso ouvinte Louros, a minha esposa deixa livre a nossa linha telefónica 915450124, disponível quando passam 34 minutos depois das 20. Ora bem, pode participar até às 21 horas do programa do seu, um programa que conta assim com a nossa patrocinadora, a Loja da Rainha, com a gerência de Fátima Ferreira. E vamos ouvir Leandro Leonardo, é por você que eu canto.

0: Graças a esta linda música por você que eu canto nas valsas brasileiras, Leandro Leonardo, um pedido então chegamos da nossa ouvinte Lourdes, minha esposa. Aproveito que deixou livre a nossa linha telefónica 9154-50-124, 38 minutos depois das 20. Pode marcar até bem pertinho das 21 horas. Vamos ouvir a Irmão 5. Portanto, a voz assim é de Tony Carreira, Não Fiques a Sonhar.
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0: Ora bem, 38 minutos depois das 20, partimos para o telefone. Estamos alguém do outro lado, vamos saber quem se encontra do outro lado. Olá, muito boa noite.
1: Boa noite, Amásio.
0: Olá, muito boa noite. Tenho o prazer em estar a falar com...
1: o Tiago, Quinta de Valmião.
0: Amigo Tiago da Quinta de Valmião. Amigo Tiago, bem disposto?
1: Bem disposto.
0: Muito bem.
1: Calor, mas bem disposto.
0: Pronto, calor, é verdade, temos que aguentar. E pois o ramo que você que faz também não é fácil, não é, amigo Tiago?
1: Não é fácil, mas aguentamos.
0: É verdade, mas tem que ser. É verdade. Ora bem, amigo Tiago, ligamos assim da Quinta de Valmião. E sabe a frase para esta noite?
1: Uma linha completa, só
0: sim, senhora, completa. Loja da Rainha Rosqueiros, número 184, em Alcia de Baião. E agora o cantor para esta noite?
1: Tomás, olha, uma música que eu ouvi lá na festa, não sei se você tiver, se não tiver é igual. Do Marante, Eu Já Não Te Quero Mais.
0: A música Já Não Te Quero Mais, e é para dedicar a quem?
1: Olha, todos os participantes e ouvintes, e aqui o pessoal da Quinta do Amião, a você, a sua esposa, olha, e o resto de uma grande noite, e espero que fique mais fresco um bocadinho.
0: É verdade, e continua com a dedicatória ou ficamos por aqui, amigo Tiago?
1: Ficamos por aqui, até preciso, vai, todos os participantes do vídeo, acho que já é para toda a gente.
0: Muito bem, ora bem, amigo Tiago, é da minha parte, um forte abraço, uma boa noite e um bom trabalho para amanhã, está bem? Começam
1: obrigado
0: cedo,
1: igualmente, Amásio.
0: Um grande abraço, obrigado. Foi um prazer falar consigo, está bem? Uma boa noite,
1: boa noite.
0: Ora bem, o nosso amigo Tiago da Quinta de Valmião deixa livre a nossa linha telefónica 9154-50-124. Pode marcar. Ora bem, já há muito tempo que o nosso amigo Tiago não ligava aqui para a rádio. Pois é, porque estava no futebol. E claro, eles gostam muito também de futebol. Não é só trabalhar, não é? É preciso também ver um bocadinho de futebol para memorizar a memória, para relaxar também um bocadinho, não é? Às vezes é complicado ver e ouvir futebol, não é? Ainda mais complicado que trabalhar. Ora bem, vamos ouvir a voz de Marente, Eu Já Não Te Quero Mais.

0: Já não te quero mais. Um pedido então chegamos da Quinta do Almeão do nosso amigo Tiago. Em 44 minutos depois das 20, partimos para a linha telefónica. Olá, muito boa noite.
1: Boa noite, mano.
0: Olá, boa noite. Tenho o prazer de estar a falar com...
1: com a Terma Alcina.
0: A Terma Alcina, está tudo bem contigo, com a família?
1: Está tudo, não, vamos andando.
0: Pois, temos que andar, não é? Um dia de cada vez, assim haja saúde, não é?
1: Isso é verdade.
0: Ora bem, sabes a frase para esta noite?
1: Dá-me uma ajudinha, por favor.
0: Sim, senhora, completa. Loja da Rainha na Rosqueiros, número 184, em Sede de Baião. E agora o cantor para esta noite?
1: Ah, pode ser o Alexandre Ferreira. Acho que é Alexandre Ferreira.
0: Ferreira?
1: Então, Alexandre Cria.
0: Ah, acho que deve estar a falar do Alexandre Faria, se calhar.
1: É isso, mano, é isso.
0: Prontos. Ora bem, eu tenho que dar uma ajuda aos ouvintes, às vezes, também, não é?
1: Claro.
0: Também sou pago para isso, muito bem.
1: Mas estás a ganhá-lo.
0: Pronto, estou a ganhar. Ora bem, e é para dedicar-se a quem, então, Alexandre?
1: Olha, Faria? É para dedicar aos meus filhos e à minha nora. É para dedicar para ti, para a Lourdes, para os teus filhos, para os teus netinhos, para a tua nora e para o teu genro. E para a nossa irmã São e o cunhado e o meu sobrinho, nem vou dedicar. Que a pouco estão cá. E de boa também. E para também para dedicar para a Mariana, e o, para o marido e para os filhos, a Alemanha. E também para a dona Fátima, o seu marido, e para o senhor Pedro.
0: E é tudo?
1: É tudo, irmão.
0: Pronto, um beijinho e até amanhã, se Deus quiser, está bem?
1: E para você também, irmão.
0: Obrigado,
1: tchau, irmão. Tchau.
0: Ora bem, não sou o Vinte Alcina, minha irmã de Medrões, Santa Marta de Panagão. Deixa livre a nossa linha telefónica 9154-50124. Os minutos depois das 20 são 46 minutos. Alexandre Faria, vivo para ti.

0: assim a voz de Alexandre Faria, vivo para ti. Um pedido então chegou-nos do Medrão em Santa Marta de Penegão, da nossa ouvinte Alcina, minha irmã, que deixou livre a nossa linha telefónica 9154-50-124. Ora bem, partimos assim para o telefone, vamos saber quem se encontra do outro lado. Olá, boa noite.
1: Boa noite, Domásio.
0: Olá, boa noite. Tenho o prazer de estar a falar com quem?
1: Fátima Ferreira, proprietária da Floresta Rainha.
0: Prontos, era isso que eu queria ouvir da sua voz. Está a ouvir, Dona Fátima?
1: Claro.
0: Claro. Ora bem, está tudo bem consigo, a família, Dona Fátima?
1: Está tudo.
0: Um dedo cada vez, não é, Dona Fátima?
1: É.
0: Muito bem. Ora bem, hoje veio um bocadinho tarde, não é, Dona Fátima? Andou a regar também?
1: Andei a pensar os animais e os outros trabalhos.
0: Fez muito bem. Também dá trabalho isso, não é, Dona Fátima?
1: Então tem que se dividir as tarefas.
0: Exatamente, isso, senhora. Ora bem, Dona Fátima, e sabe a frase para esta noite?
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0: Muito bem, e agora o cantor para esta noite?
1: O cantor quer, vou roubá-lo, o cantor da sua esposa de ontem, Graciano Saga, Bem Devagar Imigrante.
0: Graciano Saga, vai buscar Bem Devagar Imigrante, e é para dedicar a quem? Diga lá.
1: É para dedicar ao meu marido, para ele um grande beijinho. Para dedicar ao meu filho Helder, à minha nora Juliana em Mar Canaveses, para dedicar ao meu filho Pedro e à minha nora Daniela em Arriado da Flores de Rezende, para dedicar à dona Sandra Comieira, para ela, para o marido, para o filho e para a filha, para o Genro e para a nora e para os seus netinhos todos na Suíça, para eles todos um grande beijinho, para o Pedro Mimonte da Beira, para ele, para a mãezinha dele, para o irmão, para a cunhada, para os sobrinhos, para eles todos um grande beijinho. Para o senhor António da Costa Almeida, Dona Adelaide, para os seus filhos, os netinhos todos, para eles todos, um grande, grande beijinho. Para a sua irmã Alcina, que me deixou a porta aberta, para ela, para a família dela toda, para os filhos e toda a família, para eles todos, um grande, grande beijinho. Para o senhor, a Dona Anabela e o senhor Agostinho, e para ele, para a família dele toda, para eles todos também, um grande, grande beijinho. Para a Fátima de Sabrosa, para ela, para a família dela toda e as melhores para o irmão, para eles todos também um grande beijinho. E vai para a minha grande amiga, Dona Lourdes, também já ouvi falar, que eu andava, de onde andava, mas eu estava a ouvir quem entrou e quem não entrou.
0: Pois claro, para ela, é verdade, a rádio está a tocar, 24/24,
1: claro.
0: Não é?
1: É, claro.
0: Só que à noite está mais baixo o som, não é, Dona Fátima?
1: Eu estou em casa e o homem está a ouvir, é melhor falar no campo.
0: Pois, pois é verdade. E depois ele vai ligar, vamos a ver se ele consegue ligar hoje. Muito bem, continua, Dona Fátima, continua.
1: E vai para ela, para a Dona Lourdes, para ela um grande, grande beijinho enorme. Para a Princesa Dianinha também um grande, grande beijinho. Vai para a sua filha Eva e seu namorado também um grande beijinho enorme. Vai para o seu filho, sua nora e seus dois netinhos também um grande beijinho. E para você, seu Damásio, aquele beijinho sempre. E vai também para aqui a minha vizinha Dona Mónica, para ela um grande, grande beijinho. Para o senhor Tadeu também um beijinho grande. E para o seu filho Diogo também um grande beijinho. Que são aqui os meus vizinhos que eu aqui tenho e que é como uma família, como vocês. E até amanhã, se Deus quiser, senhor Damásio.
0: Muito bem, Dona Fátima. Obrigado, igualmente. Está bem, uma boa noite. Até amanhã, se Deus quiser. Está bem, Dona Fátima?
1: Amanhã, tudo bom para vocês. Até amanhã,
0: beijinho. Ora bem, nosso ouvinte, Fátima Ferreira, nossa patrocinadora, deixa livre a nossa linha telefónica 9154-50-124. Ora bem, estamos com 54 minutos depois das 20. Vamos ouvir assim Graciano Saga, Vem Devagar Imigrante.
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0: Pois é, para recordar assim a voz de Graciano Saga, vem devagar imigrante, um pedido, chegamos da nossa patrocinadora do programa Despedidos, Fátima Ferreira, de Ancia de Baião. Ora bem, vamos atender o penúltimo ouvinte desta noite e vamos saber quem se encontra através da nossa linha 915450124. Olá, muito boa noite.
1: Olá, muito boa noite, Damásio.
0: Olá, boa noite. Olha, não o último ouvinte, pois não?
1: Já pois sabe é, hoje
0: disso.
1: Não.
0: Hoje não. Prontos. Ora bem, tenho o prazer de estar a falar com quem? Diga lá.
1: É o Pedro Mendes da Beira.
0: Olá, amigo Pedro. Está tudo bem consigo, a família, amigo Pedro?
1: Está tudo bem, e a tua?
0: Também, obrigado. Ora bem, cumprimentos à sua mãe, está bem?
1: Sim, ok, obrigado.
0: Pronto.
1: Olha, temos que dar também ao Manuel Freire também.
0: Não estou a perceber a sua pergunta.
1: Também temos que dar a vez.
0: Ah, pois, o nosso amigo Manuel Ferreira, é verdade. Oh, é assim, amigo Pedro. Isto aqui é por hora de chegada, estou a ouvir. Portanto, espero bem que o nosso amigo Manuel Ferreira consiga a ligação. Portanto, assim o telefone toca, eu vou atender a chamada, está bem? Isto aqui é uma preferência, pronto. Nós estamos corretos assim com todos os ouvintes, espero bem que compreenda. Portanto, aqui são todos favoritos aqui na rádio, está bem, amigo Pedro?
1: Ok.
0: Ora bem, amigo Pedro, e só a frase para esta noite?
1: Olha, é melhor dar uma vizinha, por favor.
0: Sim, senhora, completa. Loja da Rainha dos Rosqueiros, número 184, em Cedo Baião. E agora o cantor para esta noite?
1: Oh, eu queria ouvir a Tina Turner.
0: A Tina Turner, muito bem, vamos buscar aqui uma música de Tina Turner. Ora bem, amigo Pedro, e é para dedicar a quem? Diga lá.
1: Olá, para a tua família toda, para o Tiago, no que trabalha a minha família, para a minha Ana, que é doce da minha família. Olha, preciso saber
0: tudo. E é tudo por hoje, não é, amigo Pedro?
1: Sim.
0: Muito bem. Ora bem, amigo Pedro, desde já muito obrigado pela sua participação. Bem, da minha parte, um forte abraço, uma boa noite e até amanhã, se Deus quiser. Está bem, amigo Pedro?
1: Até amanhã, obrigado.
0: Até amanhã, obrigado a nós. Boa noite. Ora bem, nosso amigo Pedro, de Momento da Beira, deixa disponível a nossa linha telefónica para o último ouvinte desta noite. Pode marcar o 915450124. Com isso, vamos ouvir a Tina Turner.

0: voz assim de Tina Turner, um pedido, chegamos assim de Mamãe da Beira, do nosso amigo Pedro, e assim temos o último ouvinte desta noite, o Barra Vassouras. Olá, muito boa noite.
1: Olá, muito boa noite, amigo da Márcia.
0: Prontos, o Barra Vassouras desta noite, não é?
1: Exatamente.
0: Pois é. Ora bem, tenho o prazer de estar a falar com quem?
1: António da Costa Almeida, Santa Marta de Penaguinha, Mafome.
0: O meu vizinho de Mafome, Santa Marta de Penaguinha. Amigo António da Costa Almeida, está tudo bem consigo, a família?
1: Está tudo bem, graças a Deus.
0: Prontos.
1: Também estou aqui com a família toda.
0: Ah, está com a família. Já está em Portugal, é isso?
1: Não, aqui em França.
0: Ah, está em França. Pronto, bem, muito bem.
1: Sou dia 21.
0: Então, cumprimentos ao pessoal aí, está bem, da minha parte?
1: Está certo.
0: Tudo bem, amigo António Costa Almeida, e salva a frase para esta noite?
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0: Muito bem, e agora o cantor para esta noite?
1: Vai, pode ser o nosso amigo Paulo Santos, a casinha.
0: Fausto Santos, com certeza, ouvindo aqui, tem direito de escolher a música, está bem?
1: Exatamente.
0: Vamos escolher aqui o nosso amigo Fausto Santos. Ora bem, e é para dedicar a quem?
1: Vai, para dedicar aqui aos meus netos, ao Diogo, à Xana, à Sólia e ao Adriano, para o meu filho, para a minha mulher, para toda a família, aqui em Portugal, para a dona Fátima Freire e o senhor Manuel, que vê-lhes tudo de bom, para a dona São Marcos e o senhor José na Comieira, para a dona senhora Fátima Santos e Sebrosa, para a dona Ana Cardoso e seu marido e todos os nossos amigos da Quinta de Valdeão, para o nosso amigo, como é que se chama ele, Pedro, e sua mãe, também o Manta da Beira, para eles tudo de bom, olha para ti, para a tua mulher, para o teu filho, para o teu neto, tudo de bom.
0: Tudo? Muito bem, amigo António Costa Almeida, o Bairro Passouros, desde já muito obrigado, um forte abraço, boa noite, cumprimentos aí ao pessoal, está bem?
1: Da minha parte. Exatamente, boa noite,
0: boa noite. Obrigado. Ora bem, foi assim o último ouvinte, o Bairro Passouros, do nosso programa, o nosso amigo António Costa Almeida, meu vizinho de Mafome, Santa Marta de Penaguinho, deixa livre, portanto o número já não vale a pena ligar aqui para o programa de despedidos. Emissão, ficamos com a casinha de pedra na voz de Fausto Santos e depois venho dar aqui as minhas pedidas.

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O último pedido chegamos assim de Mafonte, Santa Marta de Paniguém, do nosso amigo António Costa Almeida. Ora bem, quando passam 13 minutos depois das 21 horas, assim terminamos assim um programa de qualidade aqui no Clube Santa Marta, o programa Despedidos, a participações dos nossos ouvintes. 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Uma produção da Rádio Clube Santa Marta e assinatura de Damásio Ribeiro. Ora bem, são barras de gerar assim, senhor ouvinte, tenha boa noite. Já a seguir, bem os novos para diante. Amanhã é quinta-feira, é verdade. Amanhã, a partir das 14 horas, aliás, estamos aqui a Queda dos Anjos. Então, da minha parte, estou de volta a partir das 20. Até lá, uma boa noite e um bom

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0: Sinceramente, eu acho que onde há um gato, tem que haver sempre um cão.
1: Mas que teoria é essa, homem? Tem que haver um cão onde há um gato porquê?
0: Então, é o princípio do cão transitório.
2: Olha que há gente a fazer compras com cheques falsos e roubados.
3: Ah, eu sei, compadre. Não vou deixar que me roubem os cheques, nem o bilhete de identidade, porque senão ainda compram para aí o Cristiano Ronaldo em meu nome e depois ainda vou ter que lhe fazer a cama.

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0: minha guarda, acabam de me roubar o carro.
1: Um momento, minha senhora. Neste momento vou para uma manifestação da minha corporação. Quando acabar a nossa manifestação, vou procurar o seu carro, caso a senhora esteja a favor da nossa luta.
0: Mas claro que estou ao lado da polícia. Polícia, amigo, encontra o meu carro, que eu estou contigo.
1: Apoiado. É assim mesmo, minha senhora.
2: De regresso, reconheci a sua guarda. Eu não paguei o carro, não roubei carro nenhum. Havia era muito movimento na rua por causa das manifestações e eu, enganei-me no carro, julgando que aquele carro era o meu carro.
1: Bem, isso é o que se verá no tribunal, caso haja julgamento, se houver oficiais de justiça para fazerem a chamada.
3: O senhor agente é que é a testemunha deste processo.
4: Sou sim, senhor doutor juiz.
3: Muito bem. E a senhora é queixosa?
0: Precisamente, senhor doutor juiz. Sou eu a vítima, porque fiquei sem o meu carro, que me foi roubado em plena via pública.
3: O seu carro era um automóvel de luxo, assim no género limusine, por acaso?
0: Não, senhor doutor juiz. Era um mini.
1: Sim, era um mini, era.
3: Ora, sendo assim, vou prosseguir os julgamento, porque hoje só estou aqui para os serviços mínimos e, tratando-se de um mini, o serviço está abrangido.
0: Ah, bom, ainda bem.
3: Ora, que seja dada a entrada ao réu.
1: Bem, isso é que não pode ser nada, Sr. Doutor Juiz. O réu não está cá.
3: Ora, essa agora? Então o réu não está cá porquê?
1: Meteu um pré-aviso e entrou em greve.
0: Entrou em greve o ladrão? Então e o meu prejuízo? O que é que eu faço?
3: Ora, a senhora, como boa cidadã, respeita o direito à greve, pois então.

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2: Bem, a cintura é moda que não pega.
8: Ah, pois não. Nem de empurrão, Rica. Nem de empurrão.

0: Isto está cada vez mais difícil. Oh, Hilda, também vais apertar o cinto?
1: Eu? Oh, era o que faltava, Perpétua. Olha quem pode apertar a cintura, é aqui a Julieta, que está cá com uma figura que é 3 em 1.
2: Que lá é isso? Agora sobrou para mim, foi. Este corpinho é só meu e do meu Amílcar. E ele nunca reclamou, está bem?
0: Olha, não reclamou, porque deve ter medo que tu lhe caias em cima. Mas olha que ele, quando está a ver televisão ali no clube, fica sempre de olhos em bico quando aparece uma daquelas com cinturinha de vespa.
2: Cinturinha de vespa? É. O que é isso?
1: Mulher, ai, não me digas que nunca reparaste na cintura das meninas que desfilam nas passarelas.
2: Que horror! Aquelas esqueléticas cadavéricas que só conseguem ter carne nos sítios onde metem os silicones. Oh, filha, se nós fôssemos assim, andavam para aí os cães todos cá do bar atrás de nós a correr atrás do osso.
0: Mas olha que agora é moda apertar o cinto. Até o governo diz que temos que passar a andar com o cinto apertado, mulher.
2: Ah, pois. E o governo dá o exemplo, não é? Eles até usam cintos de couro. São cá uns coiros.
1: Olha quem ali vem. O Bilucas das costuras, que nos fez as batas e os aventais. Oh, Bilucas, anda cá, anda.
3: Ai, mas o que é que estas mulheres me querem, credo? Olhem, não me venham com encomendas, porque eu agora estou de partida para beber e dormo com o meu sobrinho. Oh, Larilas!
0: Ai, calma aí, Bilucas, calma. Nós só queríamos ouvir a tua opinião, porque tu és o maior estilista aqui do bairro.
3: O maior e o único, graças a Deus. Mas quer a minha opinião sobre o quê?
1: Olha, filho, nós queríamos saber se tu achas que essa moda de apertar a cintura nos ficará bem.
3: O quê? Vocês? Oh, mulheres, para vocês, a cintura só pode ter uma moda, filhas.
1: Qual moda? Sim, uma moda.
3: Cintura industrial, filhas. Cintura industrial.
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0: Desculpa, se calhar eu morri muito, não?
10: Não

0: morreu-me primeiro porque vinha mesmo à mama.
1: À mama!
0: À mama! À mama!
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1: 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Boa noite, são 22 horas.
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2: 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Hoje, com população superior a 1.300 habitantes, o concelho de Santa Marta de Penaquião está dividido em 7 freguesias: Alvações do Corgo, Cumieira, Fontes, Lobrigos, São Miguel e São João Batista e Senhoane, Louredo e Fornelos, Medrões, Severe. 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
1: Boa noite, são 23 horas.
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2: 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Santa Marta de Penaguião, Vila Portuguesa, com certeza. 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
1: 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São 24 horas.
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